Encerrando assim o primeiro bloco com a galera Good Vibes do Jota Quest, minerada em peso. Jota Quest, ela é do Rio, eu sei. Essa música é pra mim, né? Que afinal de contas o Gil Godoy é do Rio de Janeiro. Uma beijoca para todos os conterrâneos ligadinhos pelo site, pelo app.

0: A Meta anunciou novas regras para o Instagram. A rede social agora vai priorizar conteúdo original. O algoritmo deixará de recomendar páginas que agreguem publicações de outros criadores de conteúdo. O Instagram quer impulsionar perfis que produzam conteúdo original. 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
2: 7:19.
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4: Dando sequência nas nossas notícias, os motivos por trás da baixa adesão à turnê das Pussycat Dolls. A notícia do encurtamento da turnê das Pussycat Dolls, com 32 shows cancelados de uma vez, levanta um sinal de alerta no mercado, porque a reunião da girl band norte-americana não teve o mesmo êxito que reencontros de nomes como RBD, Spice Girls, Sandy, Junior e Rouge. As Pussycat Dolls ainda contam com mais de 16 milhões de ouvintes mensais no Spotify. Não é um número pequeno para um grupo há tanto tempo parado, né? Inativo. Bom, mas alguns fatores, no entanto, explicam a baixa adesão da The Pussycat Dolls Forever Tour. Não é segredo que os shows foram cancelados por falta de demanda. Os ingressos estavam encalhados na América do Norte. Xiii, gente! O grupo voltou com apenas 3 integrantes e pode ter aí dado um baque, né? No interesse dos fãs, que às vezes queriam ver todo o grupo junto, né? Unido novamente em cima de um palco. Mas, pelo visto, não rolou e, pelo visto, a turnê não vai vingar, não, viu, gente? É, meu Deus, vamos continuar acompanhando e saber se mais algum show vai ser cancelado, se elas vão continuar com essa turnê ou não. Que pena, né, cara? Eu sempre curti os sons ácidos das Pussycat Dolls, sempre achei elas incríveis, mas o fato de terem voltado como trio, acho que não deu liga. Que pena, né? Que pena. Seguimos de som por aqui, né? O Interligados continua pra você em volume máximo nessa quinta com Alex Oren, Ordinary. Curto demais esse som, você também vai curtir.
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gente, o YouTube tá aí, mais uma vez, graças a Deus, agindo, né? Rolagem infinita. Novelas de frutas e desafios, o que levou o governo a subir classificação indicativa do YouTube. Bom, a mecânica de rolagem infinita, né? A presença de referências sexuais e o uso de drogas, bem como as novelas de frutas, que se popularizaram nos últimos meses, estão entre os elementos que levaram o Ministério da Justiça a subir a classificação indicativa do YouTube de 14 para 16 anos na última terça. A medida faz parte do Estatuto Digital da Criança e do Adolescente, o ECA Digital, legislação que criou novas regras para proteger menores de idade na internet e impõe às plataformas a obrigação de verificar a idade dos usuários. A avaliação da Secretaria Nacional de Direitos Digitais foi feita pela análise de 4 blocos de conteúdos: violência, sexo e nudez, drogas e interatividade. Na primeira categoria foram identificadas tendências no YouTube que elevaram a classificação indicativa da plataforma como tortura, mutilação, estupro, suicídio, apologia ou glamourização da violência. Eita, só coisa barra pesada, viu? A violência também é apresentada como forma principal de resolução de conflitos e em tom totalmente desproporcional. Que bom que o YouTube chegou junto, viu? Mas a gente sabe que muito adolescente aí burla isso aí, né? A gente sabe. O YouTube utiliza informações pessoais e comportamentais para personalizar experiências, recomendar conteúdos e direcionar publicidade, que organiza e sugere conteúdos com base no comportamento do usuário. A plataforma também incorpora mecanismos de engajamento contínuo, como reprodução automática de vídeos, rolagem infinita e vídeos curtos altamente estimulantes, conjugando também o critério de mecanismos de engajamento contínuo. Então, para você pai, para você mãe, que zela pela saúde mental do seu filho, dá uma conferida no que ele anda assistindo, tá? Ah, mas ele é adolescente, Ded. Não, pior ainda, vou te dizer uma coisa, são os adolescentes hoje que não têm nenhum tipo de vigilância. Eles burlam todo tipo de situação dos pais pra poder fazer o errado. Pronto, falei. Ainda bem que eu não tenho filho adolescente, mas eu tenho enteado. Pronto, falei. Fica ligado, viu, no que seu filho anda consumindo na internet pra não virar aí um adolescente, um pré-adolescente, com a mente completamente poluída. Pega a visão, viu? Por aqui o Interligado segue pra você depois desse momento verdade. Temos Matheus e Cauã na cara com o Thiaguinho.

0: Começando assim mais um super bloco nessa quinta-feirosa com Bibi Rexha e Fatless New Religion. Pra você que não sabe como chegou no trampo. Acordou atrasado hoje, acordou com o pé esquerdo, né? Ficou no modo zumbi o dia todo. Ai, meu Deus do céu. E pra você que tá voltando do trabalho, não sabe nem como é que conseguiu trabalhar hoje, né? Tava meio borocochô, meio desanimadão, cheio de problema na cabeça, mas venceu. Tá vencendo aí a sua quinta-feirosa, né? E claro, ouvindo sempre a melhor programação pra embalar a sua vida.
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3: Segundo a imprensa europeia, moderadores da Meta tiveram acesso a vídeos íntimos gravados pelos óculos de inteligência artificial da empresa. Moderadores contratados pela Meta para moderar conteúdo tiveram acesso a vídeos que incluíam idas ao banheiro, relações íntimas e outros momentos íntimos dos usuários. E esses moderadores foram todos despedidos. A Meta despediu esses funcionários porque eles não respeitaram as práticas da empresa, já que fotos e vídeos são privados. E os humanos avaliam o conteúdo de IA para melhorar o desempenho do produto.
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5: 7h49.

Muito bem, já estamos de volta com o Interligados. Agora, com qual momento? Aquele, momento flashback, momento velharia, momento cheiro de mofo no ar, momento cheiro de naftalina. Hoje trazemos pra você um sonsaço, inclusive já dei spoiler por aqui, né? Da galera do Various Artists. Com qual som? Girls Just Want to Have Fun. Quem que nunca cantou essa música, gente? Velharia que com certeza deixou saudade e ainda faz muita gente dançar, viu? Girls Just Want to Have Fun é uma canção escrita em 1979, eu ainda nem sonhava em nascer, por Robert Hazard, e ficou famosa em 1983 na voz da cantora e compositora americana Cyndi Lauper, que alterou parte da letra. Foi lançada pela Portrait Records como o primeiro single de Lauper, o seu primeiro álbum solo, Xisso Unusual, de 1983, lançado 4 dias antes. O single foi sucesso, que lançou Lauper ao estrelato, alcançando o segundo lugar na parada da Billboard Hot 100 dos Estados Unidos. Então, sem muito blá, blá, blá, bora matar a saudade desse som e sair dançando nessa quinta-feirosa, no volume máximo. Pra você matar a saudade no momento flashback, tem Various Artists com Girls Just Want to Have Fun. 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
3: Conversa entre Rihanna e A$AP Rock viraliza e internautas apontam DR, estão brigando. Pô, gente, o clima entre os dois já não está bom, não é de hoje, né? Pra quem é fã de Rihanna e vem acompanhando aí a cantora, o negócio, né, meio que desandou. Rihanna e o marido A$AP Rock foram alvo de especulações na última terça, após serem flagrados em um suposto momento de tensão por paparazzis. Após circulação de vídeo em que os dois conversam no carro, alguns internautas apontaram que o bate-papo se travava. Meu Deus do céu, o flagra aconteceu pouco antes do casal chegar ao tapete vermelho do Met Gala. Segundo o TMZ, fontes que compareceram no evento apontaram que os artistas pareciam perfeitamente bem e que não demonstraram ter algum problema pessoal, mas pela cara de... Né? De Popovski, que tava o A$AP Rock e o Rihanna também, cara de poucos amigos. Eu acho que não, viu? Eu acho que essa informação aí não tá correta, não. Bom, pra você que é fã, confira aí nas redes sociais, viu? As fotos e também dê você o seu pitaco. Eu acho que ali já azedou e faz tempo, viu? É tudo pelas aparências. E você tá vivendo de aparência? Bora parar de viver de aparência e viva o real, a realidade da sua história, da sua vida. O que você de fato quer viver, tá? Porque como eu sempre falo aqui, a vida é um sopro. Quando você é astuto, já tá no fim dela. Então aproveite, aproveite com verdade, com veracidade. Jogodói hoje tá gastando, que é uma beleza. Ainda é só quinta-feira, hein? Ninguém me segura. Zé Felipe, vem cantar pra gente a sua maneira.

0: Pra você que tá ouvindo Interligados em volume máximo, no site, no aplicativo, no fone, no radinho, viu? Valeu demais pela companhia. E curtiu o sonsaço de Demi Lovato, Let You Go. Tá curtindo a nossa programação? Manda ver aí. pedidomusical.com.br. Mande mensagem de texto, mensagem de áudio. Também pelo Instagram de Ju Godoy. Confira lá minha cara de fuinha, não é mesmo? E mande a sua mensagem, tá? Eu respondo todo mundo por lá.
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2: Segundo rumores, a OpenAI continua desenvolvendo seu primeiro smartphone. E dizem que o aparelho chegará ao mercado.

É que um internauta questionou se a cantora havia terminado o relacionamento com o mecânico Daniel Torres, de apenas 25 aninhos. Pois é, o que ela respondeu, eu te conto. Sem papas na língua, Roberta explicou que, como uma boa libriana, seu signo do zodíaco, ela não termina, apenas se afasta. Acho que não sei se é defeito de libriano, eu não termino o namoro, eu me afasto, e é diferente. Principalmente se me magoar, aí eu me afasto e não digo, terminamos. Não. Se me encher muito o saco, então termina, me deixa em paz, ou então fica na sua. Contou a senhora Roberta Miranda. Algumas pessoas não valem o esforço, segundo a própria cantora. Tem gente que não vale a pena mesmo, e tem pessoas que você tem uma admiração incrível e vai percebendo que isso vai... Deixa pra lá. Finalizou deixando a dúvida no ar. Eu acho que acabou, acho que não tá rolando mais, eu acho que chegou ao final. E ela não quis confirmar 100%. Deixou no ar, mas acreditamos que a nossa querida rainha do sertanejo está solteira novamente. E você, também concorda comigo? Bom, vamos de som, né? Vamos ouvir música boa enquanto você tá aí a caminho do trampo, a caminho do seu flagelo, né? Tá aí já trabalhando, pegando firme no batente. Tá pensando, o que eu tô fazendo aqui ainda, mas tá trabalhando. Tá pegando firme, né? Não pode desanimar, tá? Enquanto não tem outra coisa melhor, segura nisso aí. E claro, ouvindo música boa aqui com o Jogador Interligados, né? Ferrugem, lágrima, caindo.

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1: Casal queridinho da TV, Sophie Charlotte e Xamã terminaram o relacionamento em fevereiro, porém a proximidade do ex-casal já acende rumores de uma possível reconciliação. Não somente nos bastidores da novela Três Graças, mas na vida pessoal. Os atores continuam mantendo convívio, inclusive com a família dela. Chamaram a atenção os olhares do cantor para a atriz na festa de despedida da novela, que aconteceu na última segunda-feira em um bar na Barra da Tijuca. Durante a comemoração, Sophie dança com parte do elenco a música Pelados em Santos, sucesso do Mamonas Assassinas e Xamã. Aparece nas imagens dançando sozinho, mas de olho na atriz. Em outro momento do evento, eles posam juntinhos com um fã. Outro detalhe aumentou os rumores de que o casal pode estar dando uma nova chance ao amor. No fim de abril, eles foram ao cinema assistir o filme Michael. Nenhum dos dois compartilhou nada sobre, né, nas redes sociais, mas o cantor foi tietado por um fã que entregou o encontro. Ah, meu Deus do céu, será, gente? Ele já largou a Bela Campos e tá querendo voltar com a Sophie Charlotte? Ah, relacionamento ioiô, viu? Pelo amor de Deus, eles fazem isso todo ano e a gente acredita, né? Pra mim é tudo armado, tudo fachada. Vamos de som, Pink Panther, Stateside, com participação de Zara Larson. Sonsaço, hein?

metrô, você que tá aí dentro do seu carango, não é mesmo? Você tá parado no ponto de ônibus e curtiu o som de Felipe Rodrigo, problemão! Ótima quinta-feira pra você, viu? Pensa, o fim de semana tá chegando aí, você vai poder dar aquela descansada, aquela relaxada, né? Colocar as perninhas pro ar e não querer fazer nada. Não vou fazer nada porque é fim de semana, tô com preguiça, né? Aproveite seu finalzaço de semana com moderação sempre, tá? Porque a gente continua fazendo o embalo do seu início de finalzaço de semana com a melhor playlist do seu rádio, mas depois do intervalo.

0: Tecnologia. De acordo com um estudo feito pelo Conselho Superior de Pesquisas Científicas da Espanha, o hidrogênio desempenha um papel fundamental na formação de poeira cósmica em gigantes vermelhas, estrelas de baixa ou média massa que se aproximam do fim das suas vidas. Esses resultados foram obtidos utilizando a Stardust, uma instalação concebida para produzir análogos de poeira cósmica em condições controladas. E a poeira cósmica, segundo um dos autores do estudo, é um dos ingredientes fundamentais do universo. O hidrogênio é o promotor da formação de grãos de carboneto de silício.
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2: Por aqui, o último bloco, falando de Virgínia Fonseca, que fala de sumiço em meio a boatos de crise com Vini Júnior. Semana dedicada a mim. Virgínia Fonseca, de 27 anos, voltou aos stories do Instagram, né, essa semana para falar de seu sumiço nas redes sociais nos últimos dias, em meio a boatos de crise e até suposto fim do seu namoro com o jogador da seleção brasileira do Real Madrid, o Vini Júnior. Depois de ficar quase 3 horas longe dos stories, Virgínia foi questionada por vários de seus 55 milhões de seguidores sobre o sumiço e explicou: "Simplesmente uma semana toda dedicada a mim, como é bom ser mãe deles", escreveu a influenciadora e empresária sobre a chegada do Dia das Mães, comemorado no próximo domingo, e como ela está aproveitando ainda mais seu tempo com os 3 filhos, Maria Alice, Maria Flor, José Leonardo, né, com todo o seu antigo relacionamento com o Zé Felipe. "Gente, eu sumi porque estava assistindo o filme com as crianças, depois as crianças foram dormir, e aí eu fiquei no cinema assistindo o filme, e aí eu esqueci de falar com vocês, desculpa." Ah, gente, isso daí é porque tá mesmo aí rolando uma treta entre ela e Vini Júnior e a loira não quer se expor, não é verdade? O que você acha? Assista o vídeo aí nas redes sociais que ela postou e vamos continuar acompanhando, né? Se realmente tá chegando ao fim, se realmente tá rolando alguma treta, e a gente descobrindo, a gente te conta aqui em primeira mão no nosso programinha. A gente adora uma fofoca e adora música boa também. Bruno César e Rodrigo com Cleiton e Romário. Os corações não são iguais. É aquela sofrência pra doer o coraçãozinho.
3: Cleiton e Romário, sejam bem-vindos, meus irmãos.
4: É nóis!
3: Chama!

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5: 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Está no ar a Voz do Brasil. 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
6: Olá, uma boa noite.
7: Boa noite para você que nos acompanha em todo o país.
6: Quinta-feira, 7 de maio de 2026.
7: Vamos ao destaque do dia, política externa.
6: Presidente Lula se reúne com o líder norte-americano Donald Trump. Na agenda, comércio exterior, minerais críticos e combate ao crime organizado.
7: Lula propõe a criação de um grupo de trabalho para tratar das tarifas comerciais.
6: Destaca que Brasil está preparado para discutir qualquer assunto com qualquer país.
8: Nós não temos veto, não tem assunto proibido. A única coisa que nós não abrimos mão é da nossa democracia e da nossa soberania.
7: E ainda, incentivo ao turismo e ao emprego.
6: Iniciativa inédita vai oferecer crédito facilitado e com condições especiais a microempreendedores inscritos no Cadastro Único.
7: Serão 100 milhões de reais para atender quem mais precisa e atua no setor. Caroline Blaut.
9: A proposta é transformar pequenos negócios em fonte de renda estável e ampliar a autonomia das famílias.
6: E você vai ouvir também apoio ao Rio Grande do Sul.
7: O governo do Brasil já destinou mais de 89 bilhões de reais ao estado após as enchentes de 2024.
6: E hoje foram assinados contratos para obras de prevenção às chuvas. Pablo Mundim.
10: Entre as intervenções está a primeira etapa das obras do canal de drenagem de São Leopoldo, além de novos sistemas de contenção e proteção nas bacias do Rio Gravataí, Arroio, Feijo, Eldorado do Sul e Vale dos Sinos.
7: Hoje, na apresentação da Voz do Brasil, eu, Mariana Jungmann e Nazi Brum.
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7: Tarifas comerciais, combate ao crime organizado, minerais críticos.
6: Alguns dos temas abordados hoje em reunião do presidente Lula com o presidente dos Estados Unidos, Donald Trump.
7: E quem está em Washington e traz todas as informações desse encontro é a repórter Luana Karen. Oi, Luana, boa noite.
11: Boa noite, Mariana, Nazi, boa noite aos ouvintes da Voz do Brasil. A reunião entre Lula e Donald Trump durou 3 horas, divididas entre reunião privada e almoço de trabalho. Lula foi recebido pelo presidente norte-americano na porta da Casa Branca. Do lado brasileiro, a comitiva contou também com 5 ministros de Estado. A relação comercial entre os dois países, estremecida após a imposição de tarifas extras a produtos brasileiros, esteve em pauta. Lula disse que sugeriu a Trump a criação de um grupo de trabalho para discutir a questão das tarifas comerciais.
8: Então eu falei assim, doutor Trump, vamos fazer o seguinte, vamos colocar um grupo de trabalho e vamos permitir que esse moço da indústria do comércio do Brasil, junto com o teu moço do comércio, sente em 30 dias, apresente para nós uma proposta para a gente poder bater o martelo. Sabe, quem tiver errado vai ceder. Se a gente tiver que ceder, nós vamos ceder. Se você tiver que ceder, vocês vão ter que ceder.
6: Eloy?